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1: 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Ora, calorosa e saudações, fiéis ouvintes do Ritmos e Cultura. Hoje celebramos não só a música, mas também a persistência, criatividade e paixão que continuam a inspirar gerações de músicos e ouvintes, não só em Moçambique, em África e no mundo lusófono. 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
2: E a recente aprovação da nova lei de combate à disseminação de informações falsas na Guiné-Bissau abriu um intenso debate público sobre os limites entre o combate à desinformação e a salvaguarda da liberdade de expressão. O diploma aprovado pelo Conselho Nacional de Transição pretende reforçar o combate ao cibercrime, às burlas digitais e à propagação de conteúdos falsos nas redes sociais, prevendo inclusive penas agravadas para casos com dimensão internacional. Nesta entrevista com António Nhanga, bastionário da Ordem dos Jornalistas da Guiné-Bissau, analisámos as implicações políticas, sociais e mediáticas da nova legislação.
3: É um pretexto que o Comando Militar arranjou para poder silenciar a imprensa ou silenciar as vozes mais críticas que pode haver no país. Essa que é a grande verdade sobre esse assunto. Não é questão de liberdade, é questão de combater a fake news, mas a forma de silenciar as vozes críticas que existem no país, quer na imprensa, quer nas redes sociais.
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0: Está na companhia do Serviço de Língua Portuguesa de Canal África, a perspectiva africana que transmite a partir dos seus estudos centrais de Auckland Park, cidade de Johannesburg, África do Sul. Eu sei que está nos acompanhando através do www.channelafrica.co.za ou então o nosso e o vosso canal favorito da DSTV 802. Prezados ouvintes, sejam todos bem-vindos ao Ritmos e Cultura, mas antes viremos os microfones para atualidades políticas do Serviço de Língua Portuguesa de Canal África.
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0: Saudações mais uma vez. Um navio tanque de gás de petróleo liquefeito de bandeira moçambicana foi atacado em águas territoriais iranianas, mas os 28 tripulantes indianos que se encontravam a bordo estão em segurança, indicou a Embaixada da Índia em Teherão. O recrudescimento dos ataques entre os Estados Unidos e o Irã nas últimas semanas ditou o fracasso do memorando de entendimento que tinham negociado em julho sob mediação do Paquistão. A Assembleia Geral da ONU votou a favor da renovação por 4 anos do mandato de Volker Türk como alto comissário para os direitos humanos, apesar da forte oposição dos Estados Unidos, Rússia e Israel. Por 144 votos a favor, 10 contra e 13 abstenções, o plenário dos Estados-membros aprovou a renovação do mandato de Türk a partir de 12 de outubro, aceitando a proposta do secretário-geral da ONU, António Guterres. O Tribunal Penal Internacional, TPI, garantiu esta sexta-feira que vai continuar a dar máxima importância à manutenção do ambiente de trabalho seguro, inclusivo, respeitoso para todos os funcionários após a destituição do procurador-geral por alegada má conduta sexual. Os representantes dos Estados-membros do TPI destituíram o procurador-geral do Tribunal Karim Khan quase 2 anos após terem surgido as primeiras acusações de agressão sexual, acusações que o mesmo tem negado veementemente. A Unesco declarou este sábado como patrimônio mundial mais de uma dezena de locais, a maioria dos quais no continente asiático, durante a reunião anual do comitê que decorre na cidade sul-coreana de Busan. A 48ª reunião do Comitê do Patrimônio Mundial da Organização das Nações Unidas para a Educação, a Ciência e a Cultura, Unesco, decorre entre 19 e 29 de julho em Busan, na Coreia do Sul, e avalia 30 candidaturas de diferentes países. E, por fim, o presidente brasileiro Lula da Silva mantém uma vantagem de 5 pontos sobre o seu principal adversário, o senador Flávio Bolsonaro, numa eventual segunda volta das eleições presidenciais, segundo uma sondagem divulgada esta sexta-feira. Na primeira volta, Lula alcançaria 40% do apoio e o rival, filho mais velho do ex-presidente Jair Bolsonaro, 32%, enquanto os restantes candidatos não superam os 4% das intenções de voto. Ponto final à página das atualidades políticas do Serviço de Língua Portuguesa de Canal África.
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É isso mesmo, são agora 20 horas e 7 minutos deste dia 25 de julho de 2026. E o melhor programa com Vossa Excelência está na casa. Ladies and gentlemen, senhoras e senhores, mamana, papai, yeah, vamos então dar o pontapé de saída a este que é o melhor espetáculo. Tirem as perucas, descalçam os sapatos, porque o palco está aberto. Ritmos e Cultura, com Jacob Wakantivan, e o nunca falha nada mesmo.

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1: Mamãe mandou fazer assim, fazer assim, fazer assim. Sobe, desce, sobe, desce, sobe, desce. Eu prometi boas músicas, boas vibrações e, por que não, boas conversas todos os sábados, das 20 às 21 horas, aqui no canal África, a perspectiva africana. E a ficar para trás, noite e dia, featuring DJ AKA Man. Mamã mandou fazer assim, mas abrimos o show 2 com Master KG Skeleton Move com Zanda Zakuza. Mas ouvimos antes disso também, ou logo de seguida, Mauro Pastrana, Má Vida. Eis, me levaram para Má Vida. Para Má Vida. Ritmo de cultura é Má Vida.
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Ora, calorosas saudações, fiéis ouvintes do Ritmos e Cultura, hoje em linha com uma das grandezas da música portuguesa, ladies and gentlemen, senhoras e senhores, na casa com Marta Pereira da Costa.

0: Boa tarde, Jacó, e boa tarde a todos os ouvintes. É uma honra poder estar aqui a conversar contigo. Obrigada por essa introdução.
1: Nada disso, Marta. A gente que agradece a sua pronta disponibilidade. Praticamente os fãs já pediam esta entrevista há um século, não é?
0: Então era porque tinha que ser agora. Agora é que é o momento certo.
1: Pois bem, Marta, vamos lá. Diretamente à primeira questão. Resumidamente, fale-nos mais em torno da sua trajetória musical.
0: Então, eu comecei a tocar piano com 4 anos e desde muito pequena que o meu sonho era ser música e ser pianista. A guitarra portuguesa veio muito mais tarde. Foi só aos 18 anos e porque o meu pai é um apaixonado por fado e pelo som da guitarra portuguesa e falou que gostava que eu tocasse e que eu aprendesse. Então foi mais numa de brincadeira que comecei a tocar guitarra portuguesa. Tive a sorte de ter um grande mestre, que foi guitarrista da Amália Rodrigues, da grande Amália, e que me fez apaixonar por esse instrumento e querer saber mais e mais e começar a ir às casas de fado, conhecer os guitarristas, conhecer os fadistas, e depois nunca mais larguei a guitarra. E para a grande tristeza da minha mãe, larguei o piano, nessa altura.
2: Alô pessoal, daqui é o Ivandro. O artista neste momento está a ser mais tocado aqui em Portugal. Sou angolano e quero mandar-vos um grande abraço e estou aqui no Ritmos e Cultura com o Jacob Ivano.

0: E aí está, fiéis ouvintes do Ritmos e Cultura. Eu sempre prometo as melhores entrevistas, melhores conversas, sempre na perspectiva africana. E a ficar para trás, Super Squad e Marisa com o grande hit Minha Terra. Mas antes disso, ouvimos a nossa convidada de honra de hoje, Marta Pereira da Costa e Caetano Veloso com a canção Casa Encantada. Agora sim, vamos dar continuidade à nossa entrevista com Marta Pereira da Costa.
1: Mas Marta, és formada ou licenciada em Engenharia Civil. O porquê da música, sim. O porquê da guitarra?
2: Olha, eu tirei o curso de Engenharia Civil também porque o meu pai era engenheiro civil, eu era muito boa aluna, gostava muito de matemática e de física, mas a música sempre foi a minha paixão e eu sabia que eu tinha que seguir música. Só não tive coragem, com 18 anos, de arriscar e de defender essa vontade, então só mais tarde é que consegui largar tudo. Já trabalhava há 8 anos em engenharia, já tinha feito projetos num gabinete de projetos de pontes, já tinha feito investigação em engenharia sísmica no Laboratório Nacional de Engenharia Civil e depois já tinha 2 filhos gêmeos de 2 anos e nessa altura resolvi seguir finalmente o meu sonho e em 2012 passei a tocar guitarra portuguesa profissionalmente, a fazer os concertos, a compor as minhas músicas. Na altura estava casada com o tradista Rodrigo Costa Félix, gravei o disco com ele, fizemos muitos concertos e pareceu que a natureza me estava a indicar que tinha tomado finalmente a decisão certa. Estava tudo a acontecer, estava muito feliz e tem sido assim desde 2012.
1: Pois, de lá para cá, fale-nos mais. O que precisamente inspirou esse bichinho dentro de si para entrar neste mundo dos loucos, então, dos artistas musicais?
2: Pois, é verdade, é preciso um grau de loucura também para entrar neste mundo. Olha, eu acho que é o som da guitarra portuguesa, a música é apaixonante para quem ouve, para quem toca, e eu sempre me senti feliz a aprender, eu até queria aprender violoncelo, aprendi um pouco de percussão, eu sou feliz a aprender e a escutar e a ver, tocar, e eu sabia que a minha vida tinha que estar ligada a isso. A guitarra portuguesa tem um som muito especial, muito mágico, tem uma alma própria, tem uma sensibilidade, uma... Eu sinto que aquela guitarra fala, não tendo palavras, aquela guitarra fala a quem escuta. E eu descobri, através da guitarra, uma maneira de me exprimir que não tinha ainda descoberto com o piano. O piano era o meu instrumento de paixão, desde sempre, mas eu nunca tinha conseguido, por exemplo, compor. E com a guitarra portuguesa, eu sinto que ela é quase como uma prolongação minha e uma maneira de eu me exprimir e de eu pôr cá fora tudo aquilo que sinto e é tão bom conseguir fazê-lo através da guitarra portuguesa.
1: E és, Marta, a primeira mulher, deixa-me repetir, a primeira mulher a tocar profissionalmente guitarra portuguesa no fado. Como é que te sentes?
2: É verdade.
1: O que isso significa?
2: Olha, eu quando comecei a aparecer nas casas de fado, eu não tinha bem essa noção. Depois os guitarristas é que me diziam que realmente era uma raridade e que era muito giro ver uma miúda na altura com 18 anos a tocar e a aprender com os mestres, com os guitarristas. Eu comecei a fazer isso por gosto e sem o peso da responsabilidade. Eu acho que o peso vem mais tarde, quando comecei a fazer concertos. Aí eu percebi que tinha que fazer bem as coisas e que tinha que dar um bom exemplo e mostrar que aquilo que eu fazia era com qualidade, que era sério, que era profissional. Senti um bocadinho essa pressão de bem, já que estou a ser pioneiro, eu tenho que fazer isto bem. Mas também me deu mais vontade de fazer mais e melhor. E pronto, agora já tenho alguma experiência, já sou referência para outras mulheres que tocam guitarra portuguesa, uma que toca numa casa de fados, outra que já faz concertos e dá aulas a vários alunos de guitarra portuguesa, a Mariana Martins, a Fernanda Maciel, e é uma alegria ver que miúdas estão com vontade de seguir esses meus passos e de aprender guitarra, e acho que nós mulheres temos muito ainda a dar para este instrumento, e com certeza que vamos escrever algo que ainda não foi escrito.

0: O fado e a guitarra portuguesa têm vindo a ganhar cada vez mais destaque no cenário internacional. Como vês a evolução do fado e da guitarra portuguesa, precisamente ao longo destes anos, e qual achas que tem sido o seu papel nesse processo?
1: Bem, sem dúvida que o fado e a notoriedade da guitarra portuguesa tem crescido muito a nível mundial. Vemos, eu acho que assim, a pioneira foi a Amália, que levou o fado aos quatro cantos do mundo, mas depois Marisa, Carminho, Carlos do Carmo, Camané têm levado o fado a vários públicos e o público tem vindo a crescer. É uma música que fala da alma dos portugueses e que toca, mesmo que as pessoas não entendam a língua, conseguem entender as emoções que são passadas, e acho que tem crescido o público que está apaixonado pelo fado e que depois até vai a Portugal saber mais, ou até estuda e quer saber ou quer cantar. Há japonesa a tocar guitarra portuguesa, há uma polaca que canta fado. Portanto, acho que ainda tem muito, muito para crescer, tem muito para evoluir. E a guitarra portuguesa, por exemplo, sempre teve muito associada ao fado, e como um instrumento que acompanha a voz, que responde à voz, mas também há um caminho muito importante que tem que ser explorado. Já o fez o mestre António Chainho, já o fez o Pedro Caldeira Cabral, mas ainda precisamos de dar a conhecer este instrumento como um instrumento solista, como uma própria voz de Portugal, que é a guitarra portuguesa. A guitarra portuguesa como, não no papel de acompanhante, mas no papel de voz por si só.

0: E aí está. São agora 20 horas e 50 minutos, 51 minutos para bem dizer, aqui em Johannesburg, na África do Sul. Estava para cantar, mas a Natasha disse: Jacob, amor, coração, nada de cantar. Nada de cantar, se faz favor. Então eu respeito e não canto, está bem, amor? E a ficar para trás, Zengola, está a querer me voltar, mas antes disso ouvimos o King, o inconfundível. Seth Tanzi com Rosana.
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E aí está, fiéis ouvintes do Ritmos e Cultura. Infelizmente, tudo que é bom sempre tem um fim. E desta feita chegamos a mais um fim deste que é o melhor programa em África e no mundo lusófono, com promessa de um novo encontro já no próximo sábado, às 20 horas de Joanesburgo. Aquele beijo de coração. Até lá, se Deus quiser.